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2: 944.

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1: Meia-noite e um.
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2: 1 e 2.
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1: 6 horas.
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1: 6 e 1.
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0: 6:32.
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0: 6:43.
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0: 7 horas.
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1: 7:30.
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2: 7:31.
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0: 8 e 1.
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0: 8 e 2.

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0: 8h31.
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2: 8:32

0: 9 horas.
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Onde há ódio, que eu leve amor. Onde há ofensa, que eu leve perdão. Onde há discórdia, que eu leve união. Onde há erro, que eu leve verdade. Onde há desespero, que eu leve esperança. Onde há trevas, que eu leve a luz. Onde há tristeza, que eu leve alegria. Ó, Mestre, que eu não busque tanto ser consolado, mas consolar. Ser compreendido, mas compreender. Ser amado, mas amar. Porque é dando que recebemos. É perdendo a própria vida que a encontramos. Perdoando que somos perdoados. Morrendo que ressuscitamos para a vida eterna.

Bom dia, Pedro Osório. Bom dia, Cerrito. Bom dia, região. Estamos chegando com mais uma edição do programa Domingão Especial. Hoje, domingo, dia 30 de agosto do ano 2026. Nosso bom dia a você, amigo. Para você, amigo ouvinte, que a partir de agora se liga conosco pelo rádio, pela internet, aonde quer que você esteja, passa a nos dar o prazer da sua sintonia. Desejar meu carinho, meu agradecimento pela sua audiência. Quero desejar para você, meu amigo, para você, meu amigo ouvinte, um ótimo domingo, um bom começo de semana. 9:05, 9:05, a temperatura de 14 graus aqui no estúdio. A máxima não passa dos 18 graus, tempo nublado a nublado. 20% a possibilidade de chover em Pedro Osório hoje. Isso aí é o que diz o tempo agora para Pedro Osório. E amanhã, na segunda-feira, também 18 graus a máxima, tempo nublado ou nublado, e não existe possibilidade de chuva. 10% é a possibilidade de chuva para amanhã em Pedro Osório. 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Agora, 9:06, nós vamos começando o programa, já trazendo as primeiras músicas desta manhã. Vamos recordar aí a banda Veneza, Os Olhos, musical Calmon, Se Vai o Amor. 9:07, é o Domingão para você.

0: 9:15.
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Tá aí, 9h18, 9:18. O Clube da Terceira Idade com o Grande Domingueiro logo mais a partir das 18 horas. Você não pode perder de dançar e se divertir logo mais pós 18 horas ali no Clube da Terceira Idade, Recordar e Viver, na Rua Assis Brasil, número 22. Você é nosso convidado especial. 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Agora são 9h20 e vamos atendendo já a participação do ouvinte através do telefone do 991-306637. Nosso amigo Zezinho, lá da Vila Costa. Alô, Zezinho, bom dia. Obrigado aí pela audiência, está nos dando prazer da sintonia. Ele está pedindo uma música do Grupo ABBA, oferecendo para sua esposa Jussara com muito amor e carinho. Obrigado, Zezinho, pela participação. Bom dia para vocês aí, um ótimo domingo. 9h20, simbora então, trazendo aí para recordar Grupo ABBA, Honey Honey, banda Miramar Show, Acredite no Amor, 9h20.

9:27, 9:27, quem se liga conosco por aqui, Adão Luiz Ferreira. Bom dia, Pai Valdir, grande abraço. Que é isso, Adão Luiz? Mas o que, que tu quer, Torresmão? Olha que tu faz parte do trio, hein? É, tu sabe muito bem que tem o trio que vocês fecham parelhinho, né? Abraço, Adão Luiz, bom dia, obrigado pela audiência. Lucide Inácio Valone Ávila, lá em Porto Alegre, na capital dos gaúchos. Estou na audiência, Valdir. Abraço, doutor Lucide. Bom dia. Obrigado aí pela sintonia. Um bom domingo aí para você. Paulo Bernard, em Viamão, na Grande Porto Alegre. Bom dia, Valdir. Bom domingo. Abraço. Abraço, amigo Paulo Bernard. Está nos dando o prazer da audiência. Bom dia para você e um ótimo domingo. A Regina Rodrigues. Bom dia, meu amigo. Um ótimo domingo para você. Obrigado, Regina. Para você também aí um ótimo domingo, um bom começo de semana. Vamos lá então, 9:28, tem música chegando para você. Vamos recordar aí os anos 80, música lindíssima. Os Atuais, A Garota do Baile. Sidney Lima, Dois Errantes e Um Culpado. 9:28 é o Domingão para você.

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9h41, olha a hora, 9h41. O domingão para você, aqui pela Portal Sul FM. Mário Jorge Vieira da Silva, bom dia, feliz domingo. Bom dia, Mário Jorge, abraço para você, obrigado aí pela audiência, está nos dando prazer da sintonia. Vamos lá, atendendo a participação dos ouvintes, nossa amiga Rosa Domingues. Alô, Rosa, bom dia. Tá pedindo a música para ouvir, Banda Veneza, Onde Andará Você? Abraço, amiga Rosa Domingues. Obrigado aí pela audiência. Arlete Borges, pedindo a música do Francisco Petroni, o Baile da Saudade. Está oferecendo para sua irmã Helena e para o Paulo. Estamos dando o prazer da audiência aí, servando o chimarrão, ouvindo o programa. Obrigado aí, Arlete Borges, pela participação. Um bom dia, um ótimo domingo. 9h42, vamos lá então com música, pedida dos ouvintes, Banda Veneza, Onde Andará Você? Francisco Petrônio, O Baile da Saudade.

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Tá aí, 9h49, olha a hora certa, 9h49, e nós vamos por aqui com o programa Domingão Especial para você. A gente vai trazendo mais música, daqui a pouco mais a gente vai atender a participação do nosso amigo Quinca. Alô, Quinca, bom dia! Tá nos dando prazer da sintonia aí, agora tá aqui em Pedro Osório. Um abraço, Quinca. Pediu a música da Marília Mendonça, Nem Ouro Nem Prata. A gente não encontrou por aqui, Quinca, mas vamos ver se daqui a pouco mais a gente consegue a música. Vai tocar aí para ti. Um bom dia e um ótimo domingo. Obrigado aí pela audiência do programa. Vamos lá então, vamos trazendo música. Chegando aí, essa aí é para recordar, né? Essa vem dos anos 70. O grupo Impacto, Saudades de Você. Da mesma época também, Irmãs Galvão, No Calor de Seus Abraços. E para fechar o bloco musical, aí vem dos anos 80, o João Viola, É Por Você Que Canto, 9h50.

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Tá aí, são 10 horas e 15 minutos. 10 horas e 15 minutos. Vamos ver quem é que se liga conosco. Janaína Menezes, bom dia, amigo. Ótimo domingo aqui de Farroupilha, na Serra Gaúcha. Abraço. Abraço, Janaína, para você, para toda a família. Um bom dia, um ótimo domingo lá em Farroupilha, na Serra Gaúcha, assistindo o programa. Obrigado pela audiência. Bom domingo aí para você. 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O Clube da Terceira Idade Pedro Osório, Recordar e Viver, está convidando você para a Grande Domingueira, logo mais aí, a partir das 18 horas. Participe, você é nosso convidado especial para dançar e se divertir logo mais, pós 18 horas, no Clube da Terceira Idade de Pedro Osório, Recordar e Viver. Você é nosso convidado. Vamos lá, então. Eu vou atendendo a participação do ouvinte, a pedida musical do Quinca. E aí ele tocou a música, ele pediu aí Os Incríveis, O Milionário. Obrigado, Quinca. Bom dia, bom domingo. Obrigado pela audiência e pela participação. O Volossi Garcia, lá da cidade de Cerrito, pedindo a música para ouvir com o Moacir Franco, por enquanto não. Está oferecendo para um alguém muito especial de Piratini. Obrigado, Volossi. Abraço para você, bom domingo. Obrigado pela audiência, nos dando o prazer da sintonia. Nosso amigo Volossi Garcia, aí na cidade do Cerrito. Simbora então com música. Vamos lá, trazendo as músicas pedidas dos ouvintes. Os Incríveis, O Milionário. Moacir Franco, por enquanto, não. 10 e 17 é o Domingão para você.

0: 10:25.
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Tá aí, 10h29, 10 horas e 29 minutos, é o programa Domingão Especial para você nesta manhã de domingo. Vamos lá, vou atendendo participação dos ouvintes, pedida musical. Aqui a nossa amiga Dona Albina. Alô, Dona Albina, bom dia. Lá no bairro Brasília, tá nos dando prazer da sintonia. Ela está pedindo a música Arrasta Uma Cadeira com Roberto Carlos para ouvir. Obrigado pela participação e pela sintonia, nossa amiga Dona Albina, toda a sua família, e um bom dia, um ótimo domingo. A Dona Isabel, lá do Lar São Francisco de Assis. Alô, Dona Isabel, bom dia. Também vai de carona na mesma música do Roberto Carlos, Arrasta Uma Cadeira. Abraço, Dona Isabel, todo o pessoal aí que estão no lar, aí na sintonia do programa. Um bom dia, obrigado pelo carinho da audiência. Um ótimo domingo para vocês. Vamos lá então, em seguida aí, trazendo a música para você, logo após, não, trazendo a música ainda antes do bloco de comercial, logo após a música, vem aí o bloco de apoio cultural. E em seguida aí, é claro, a gente volta para atender mais participação do ouvinte, mais pedida musical. Estão chegando aí, Roberto Carlos, Arrasta Uma Cadeira.

0: 10:35.
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0: 10h42, olha a hora certa, 10h42, e a gente vai atendendo aí participação dos ouvintes. Antes, quem é que está na internet conosco? A Thaís Feijó, bom dia. Bom dia, Thaís. Abraço para você, obrigado pela audiência. Está nos dando prazer da sintonia. A Marlene Alves, da lojinha Brechó da Marlene, nossa apoiadora cultural, está pedindo a música para ouvir aí e oferecer o Agnaldo Timóteo Escudo. Está oferecendo para sua amiga Albin, ali no bairro Brasília, e também para sua prima Aiva, lá no Lar São Francisco. Obrigado, Marlene, pela participação. Um bom dia para você. Um ótimo domingo. A Catarina Furtado participando conosco, pedindo a música Coração de Pedra para ouvir aí, da banda San Marino. Obrigado, Catarina, pela participação. Um bom dia, um ótimo domingo. Vamos lá então com a música, pedida dos ouvintes, 10h43, Agnaldo Timóteo Escudo, banda San Marino, Coração de Pedra. É o Domingão para você aqui na Portal.
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aí, 10 horas e 51 minutos, 10h51, programa Domingão Especial chegando ao seu final. Lembrando que o Clube da Terceira Idade Pedro Osório tem grande domingueira logo mais, após 18 horas. Não perca de dançar e se divertir logo mais no Clube da Terceira Idade Pedro Osório. Recordar é viver. 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A gente vai agradecendo a sintonia de você, amigo. De você, amigo ouvinte, que participou conosco, obrigado pela sua participação. A você que não participou, mas nos deu o prazer da sua sintonia, meu carinho, meu agradecimento pela sua audiência. Desejando para você um ótimo domingo. Agradecer muito especial aos nossos apoiadores culturais, porque são eles que mantêm no ar aí todos os domingos o programa Domingão Especial. Aos nossos apoiadores culturais, o meu agradecimento. E desejando para eles um bom domingo, um ótimo início de semana. A todos eles, o meu agradecimento. Fica tocando as últimas músicas do programa para você recordar aí com José Augusto, Amar Você. Leandro e Leonardo, Teu Olhar. Isso aí vem lá dos anos 80 e começo dos anos 80, você vai recordar conosco aí através do Domingão Especial. Após as músicas, programa Boas Novas, um programa da Igreja Batista Conservadora de Pedro Osório, com a responsabilidade do pastor Primitivo Faustino Preza. A gente volta a se reencontrar no próximo domingo, a partir das 9 horas, com mais uma edição do Domingão Especial. Tenho todos um bom domingo, ótimo início de semana. Até lá, amigos!

0: 10h59.
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programa Boas Novas, que chega em seu lar. Programa da Igreja Batista Conservadora, que tem sua sede própria, a Rua Pasquale Marquese, número 104. E é com grande alegria que chegamos ao seu lar para lhe transmitir uma palavra de Deus. Somos felizes porque Deus tem estendido a sua mão para as nossas vidas. Graças a Deus que durante a semana que passou-se, tivemos cultos abençoados, manifestação do poder de Deus, falando no meio do seu povo. E isso então nos confirma que Deus está com o seu olhar fixo no seu povo. E cada dia é uma realidade. Precisamos buscar mais a Deus. Há um texto bíblico que diz: buscai ao Senhor enquanto se pode achar. Invocai-o enquanto está perto. Então nós temos a grande oportunidade de invocar o Senhor e ser por Ele respondido. Então nesse momento, meu querido irmão que está à escuta, meu amigo que está com seu rádio ligado ou através dos meios sociais, das redes sociais, você está ouvindo esta palavra que Deus fala ao teu coração. Busca Ele enquanto é tempo, porque nós sabemos, vai chegar o momento, como a Bíblia mesmo, ela nos fala, que a humanidade vai ter fome, não de pão, vai ter sede, mas não de água, mas de ouvir a palavra de Deus, mas não vai ter mais pregadores, não tem mais a igreja, porque a igreja fiel foi arrebatada, foi levada à presença de Jesus. Mas enquanto esse momento não chegar, estamos buscando a Ele para que consigamos sobreviver e, através da nossa sobrevivência espiritual, possamos, né, pregar a bendita palavra de Deus. Já recebemos uma participação da Cassiane. Paz do Senhor, pastor, estamos na escuta, Deus abençoe, abraço. Então vai nosso abraço para ali o irmão Ailton, irmã Janete, a Cassiane, que na sexta-feira alcançou, né, um grande privilégio, foi a sua formatura em pedagogia. Nossos parabéns mais uma vez, Cassiane, e que o plano de Deus cumpra-se na tua vida. Tu sabes, né, o quanto Deus quer te usar para ser uma missionária, para pregar este evangelho a um povo que te espera. Pode crer nisto. Então que Deus venha abençoar ricamente a tua família, a congregação aí em Jaguarão, que cada dia Deus venha manifestar o seu poder. Vamos ouvir já o primeiro louvor. Também queremos oferecer esse louvor para o Paulinho, que no dia 22 completou mais um aniversário. Também a irmã Ruth, da nossa congregação no Cucuruto, que ontem, né, completou os seus 80 anos. Tivemos ali um culto de ação de graça, onde tivemos ali familiares presentes, irmãos em Cristo, amigos, né? Então foi uma bênção e podíamos ver ali a igreja repleta de pessoas que estavam ali indo, né, dar um abraço na irmã Ruth pelos seus
80 anos, e desses 80 anos, 66 anos servindo ao Senhor. Como nós falamos ontem à noite, aos 14 anos, irmã Ruth foi batizada e permanece inabalável, firme na fé, aguardando a volta de Cristo Jesus. Ouçamos então o primeiro louvor dessa programação.

É o programa Boas Nova, que permanece em seu lar, através da Rádio Portal Sul, 87.9. Estamos aqui, né, transmitindo a você a Palavra de Deus. Temos a participação do Paulinho, que tem ligado para o programa, e ele pede um hino, Canta Meu Povo, com Jair Pires. O mesmo ele oferece para mim, para minha esposa, para Dona Maria da Graça, para irmão Oclanes, para irmã Eliana, para irmão Rubens, irmã Diná, para irmão Luiz, para irmã Serlei, e para todos quantos estão na escuta da programação. Paulinho, que também já felicitamos, que no dia 22 de agosto, né, fez mais um aniversário. Também esse mesmo hino, Canta Meu Povo, ele oferece para a irmã Ruth, que ontem, né, teve o privilégio de completar 80 anos de existência. Que Deus ricamente venha abençoar também os nossos aniversariantes. Nós lhe convidamos para logo, às 19 horas, um culto de adoração e louvor ao nome do nosso Deus. E você, rádio ouvinte, é o nosso especial convidado. Sim, você está convidado porque você precisa ouvir a voz de Deus. E como que nós ouvimos a voz de Deus? É quando nós escutamos a sua palavra. E nós queremos que você, então, venha ouvir a voz do Senhor. Também, durante a semana, nós temos culto de oração na terça-feira, quarta, quinta-feira, culto público dirigido pelo departamento feminino, sexta-feira, oração, nós estamos na semana que antecede a ceia, então estamos ali constantemente durante a semana buscando o Senhor. E domingo que vem, se assim Deus permitir, né, teremos pela manhã a escola bíblica e à tarde, às 17 horas, o culto da ceia do Senhor. Após o culto, como sempre de costume, o lanche e às 19 horas, nosso culto de encerramento da programação do dia. Portanto, você está sendo convidado. Na quarta-feira também nós temos culto às nossas congregações. Temos no Cerrito, às 15 horas, na rua Manuel Lucas, e número 136, às 15 horas, na nossa congregação em Jaguarão, na rua Uruguai, 276. Ali está o evangelista Ailton, com a sua família, aguardando você para junto buscar a presença de Deus. Então você que mora em Jaguarão e que tem a oportunidade de dirigir-se até a nossa congregação, vá. E você vai ser abençoado em nome de Cristo Jesus. Vamos ouvir mais um louvor. Então, Canta Meu Povo, com Jair Pires.

É o programa Boas Novas, que está em seu lar. Estamos felizes pelas participações. Temos aqui a participação de Ubiratã Parada. Deus abençoe o seu programa. Que Deus venha abençoar você e a sua família. Que Deus venha dispensar muitas bênçãos à vossa vida. De Campinas, né? Que é uma honra, né, poder chegar em Campinas com a palavra de Deus. Nós temos também a participação do pastor Delvair e da irmã Vera. Eles estão na escuta do programa e querem oferecer toda a programação à irmã Ruth pelo seu aniversário ocorrido no dia de ontem. E eles, então, oferecem o próximo hino com Luiz de Carvalho, Rosa Vermelha. Então, ouçamos.

Continuamos com o programa Boas Novas no seu lar e desejamos que o mesmo sirva de bênção para você e sua família. Também temos a participação Ana Cândida, a paz do Senhor Pastor. Então, que Deus lhe abençoe ricamente, vai nosso abraço, que Deus possa contemplar você com toda a sorte de bênçãos. Nós estamos lhe convidando para logo, às 19 horas, você participar de um grandioso culto ali na nossa igreja, que está situada na rua Pasquale Marquese, bairro Centro, número 104. Você é o nosso especial convidado. Você não vai se arrepender se você fizer um esforço, estiver lá conosco, eu lhe garanto que a bênção de Deus será uma realidade na sua vida. Terça-feira, nós temos culto de oração no horário das 15 horas. Depois, demais dias, serão às 19 horas e 30 minutos. Esta semana, estamos todos os dias com oração. E domingo, nós temos a ceia do Senhor. Todos os membros, em plena comunhão com a igreja, e com Cristo Jesus, estão convidados para estarem conosco e assim você comer do pão e beber do cálice. O pão que representa simbolicamente o corpo de Cristo. O cálice, o suco da uva, representa o sangue de Cristo. E Jesus mesmo disse: "Fazer isto em memória de mim até que eu venha." Então, irmãos, todos estão convocados para esse momento tão importante, o momento da ceia do Senhor. Vamos ouvir mais um louvor para nosso enlevo espiritual.

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E agora lhe convidamos para você tomar a sua Bíblia e nós meditarmos em uma palavra que nós encontramos no livro de Romanos, carta de Paulo aos Romanos, no capítulo 5, e os versículos 1 a 11. Se você tem a sua Bíblia por perto, então pode tomar ela e, juntamente conosco, ler o texto. Sendo, pois, justificados pela fé, temos paz com Deus, por nosso Senhor Jesus Cristo, pela qual também temos entrada pela fé a esta graça, na qual estamos firmes e nos gloriamos na esperança da glória de Deus. E não somente isto, mas também nos gloriamos nas tribulações, sabendo que a tribulação produz a paciência. A paciência, a experiência. A experiência, a esperança. E a esperança não traz confusão, porquanto o amor de Deus está derramado em nossos corações pelo Espírito Santo que nos foi dado. Porque Cristo, estando ainda fraco, morreu ao seu tempo pelos ímpios. Perdão. É porque Cristo, estando nós ainda fracos, não é Cristo fraco, nós ainda fracos, morreu ao seu tempo pelos ímpios. Porque apenas alguém morrerá por um justo, pois poderá ser que pelo bom alguém ouse morrer. Mas Deus prova o seu amor para conosco em Cristo Jesus, morreu por nós, sendo nós ainda pecadores. Logo, muito mais agora, sendo justificado pelo seu sangue, seremos por ele salvos da ira. Porque se nós, sendo inimigos, fomos reconciliados com Deus pela morte de seu Filho, muito mais, estando já reconciliados, seremos salvos pela sua vida. E não somente isto, mas também nos gloriamos em Deus por nosso Senhor Jesus Cristo, pela qual agora alcançamos a reconciliação. Graças a Deus pelo texto que lemos, né? Nesta carta aos Romanos, que Paulo fala sobre os benefícios da justificação. A justificação, ela significa declarar inocente o culpado. É um termo usado em tribunal quando o réu é declarado inocente. E sabemos que nenhum réu ele pode enfrentar o juiz. Apenas seu advogado pode falar. Por isso João escreveu na sua primeira carta, no capítulo 2 e o versículo 1. Meus filhinhos, estas coisas vos escrevo, para que não pequeis. Mas se alguém pecar, temos um advogado para com o Pai, Jesus Cristo, o Justo. Então, meu prezado irmão, meu querido amigo, Deus, ele quer manifestar o seu poder. Deus quer que todos nós sejamos justificados pelo sangue glorioso de Cristo.

isento de toda a culpa. Primeiro benefício que nós podemos observar está no capítulo, no versículo 1, que diz: paz com Deus. O homem, ele busca, né, algo para o seu interior. E esse algo, o que que significa? A paz. Quando nós conseguimos a paz, nós conseguimos tranquilidade, serenidade, né? E esta paz, todos nós buscamos. E esta paz, ela está em Cristo Jesus. Ele mesmo disse: a minha paz eu vou lá dou. E não dou como o mundo dá, né? Então, a paz de Cristo é algo valioso, que todo ser humano, com muita urgência, precisa buscar. Porque hoje observamos tantos conflitos, tanto desentendimento na família, nos casais, na sociedade onde vivemos, porque a humanidade está numa pilha de nervos. Mas precisamos buscar a paz, porque precisamos de solução. E solução só pode encontrar quem tem paz. Porque quem tem paz, suas palavras são tranquilas, seus gestos são tranquilos. Então, é um dos benefícios da justificação, paz. Segundo benefício, nós encontramos aqui no versículo 2, na parte A, entrada na graça. E quem abriu esta entrada para a graça? Jesus. Todos nós, leitores da Bíblia, estudiosos da palavra, sabemos que a antiga aliança era a aliança chamada da lei. Mas Jesus Cristo trouxe um novo tempo, o tempo da graça, e nós, ao aceitarmos Ele e ao vivermos a palavra, nós entramos na graça. E o apóstolo Paulo disse que a salvação não é por obras, para que ninguém se glorie, mas a salvação é alcançada através da graça. Segundo benefício, ainda no versículo 2, na parte B, terceiro benefício, mas é, estamos firmes. Estamos firmes em quem? Em Cristo Jesus. Ele é a âncora da nossa jornada, né? Quantas vezes passamos aqui dificuldades, lutas, porque alguém pode dizer, mas os crentes têm luta? Os crentes têm dificuldade? Sim. O próprio Jesus, ele disse, referindo-se a ele, ele disse: em mim tenhais paz, mas no mundo tereis aflições. Mas tende bom ânimo, eu venci. O que que ele quis dizer? Se vocês olharem para mim, se vocês perseverarem em mim, vocês vão vencer. Então estamos firmes, né? Como nos fala uma passagem bíblica: nossa casa foi construída na rocha. Vem o temporal, vem os aguaceiros, vem todas as intempéries, mas estamos firmes porque fundamentamos nossa casa na rocha, em Cristo Jesus. Também mostra a outra construção, que é a construção sobre areia, que não resiste os temporais, não resiste a tempestade, não resiste os aguaceiros, porque ela não tem base. Mas nós temos base, nós estamos firmes. Aleluia! O quarto benefício: gloriamos na esperança. Qual a esperança do cristão? Qual a minha esperança? Qual a vossa esperança? A minha esperança é Jesus romper nas nuvens. Porque eu sei que quando Ele romper nas nuvens, Ele vai fazer algo extraordinário.

cenário. A primeira coisa que ele vai fazer, aqueles que partiram em Cristo, a Bíblia diz, aqueles que dormem em Cristo, eles vão ressuscitar. Depois nós que estivermos vivos, diz a palavra, seremos transformados e tirados também desta terra, né? Então a minha esperança é Cristo voltar. E a Bíblia nos diz, lá em João 3, primeira carta de João, capítulo 13, versículo 3, qualquer que nele tem esta esperança, purifica-se a si mesmo como ele quem Jesus é puro. O quinto benefício, gloriamo-nos nas tribulações. Por que que nós nos gloriamos nas tribulações? Porque sabemos, como disse o apóstolo Paulo, as tribulações desse presente século não dá para comparar com a glória que haveremos de receber. Tribulação não nos afasta de Deus. Pelo contrário, as tribulações nos aproximam de Deus, nos leva a buscar mais a Deus, a conhecer melhor esse Pai de amor e de misericórdia. E o sexto benefício, o amor é derramado sobre nós. Versículo 5, a parte B. Nós fomos constrangidos pelo o amor de Deus. Há um texto conhecidíssimo, João 3,16, é um texto que quase todos conhecem, é o texto áureo do Novo Testamento, que diz, Deus amou o mundo de tal maneira que deu seu Filho unigênito para que todo aquele que nele crer não pereça, mas tenha vida eterna. Este amor foi derramado sobre nós por meio de Jesus Cristo. Então, toda palavra, toda mensagem que você ouve, ela é baseada em Cristo Jesus. Porque ele mesmo disse, todo o poder o Pai me deu, tanto nos céus e na terra. Então, todo o poder está em Cristo Jesus. O sétimo benefício, no versículo 5 e a parte C, foi-nos dado o Espírito Santo. A palavra nos assegura que Jesus, ele disse aos seus seguidores, eu estou voltando para o Pai. Estou voltando de onde vim, mas quero dizer algo a vocês, que eu vou enviar o Espírito Santo, eu vou enviar o Consolador, e este vai assistir vossas vidas, vai fazer lembrar as minhas palavras. Então, nós temos certeza que Deus deixou para nos guiar, nos orientar o Espírito Santo. Por isso que Paulo, né, usa uma palavra em Efésios capítulo 5 e o versículo 18. Não vos embriagueis com vinho no qual há dissolução, ou noutra tradução, há contenda, mas enchei-vos do Espírito. O Espírito Santo, a terceira pessoa da Trindade, este que é o penhor da nossa salvação. Ele garante a nossa salvação. Aleluia, em Cristo Jesus. Oitavo benefício, Cristo morre por nós, como já falamos, manifestação do seu grande amor. E quando eu penso nesse grande amor, quando eu penso no sacrifício de Cristo, eu vejo o quanto
o Senhor Deus lutou para reconciliar o homem consigo. O homem que, através dos nossos pais, Adão e Eva, separaram-se de Deus. Eu costumo dizer na minha linguagem, Deus não descansou enquanto ele não propiciou um meio para que o homem fosse salvo. Embora fosse muito doloroso o meio que ele usou, o sacrifício do seu filho amado, mas ele não dispensou. Por amor, ele envia Jesus Cristo. Então, querido amigo, nós somos alvo do amor de Deus. Às vezes é comum alguém dizer, ninguém me entende, ninguém me ama. Há um que lhe entende, há um que lhe ama, Deus. E este amor foi manifesto, foi comprovado na pessoa de Cristo Jesus. E ele, com muita eficácia, cumpriu o seu ministério e voltou para o Pai. Mas esse amor continua, porque a Bíblia diz que ele está assentado à direita de Deus, intercedendo por nós. O nono benefício, fomos salvos da ira. Fomos salvos da ira. Deus, que não pode, né, contemplar o pecado, não pode viver numa vida impura, Deus, então, tem um juízo. E se você perceber, ao encerrar as dispensações descritas na Bíblia, todas, no fim delas, vieram o juízo de Deus. E Deus tem um acerto com o povo. E qual é o acerto que ele vai ter? Aqueles que deixaram de crer em Cristo Jesus, de viver para Jesus, não estarão com Deus. Mas aqueles que aceitaram Cristo Jesus, submeteram-se à palavra de Cristo, estes vão estar com Jesus Cristo. Décimo benefício, gloriamo-nos em Deus. Gloriamos em Deus. Por que que nós nos gloriamos em Deus? Porque Deus, né, tem facilitado a nossa salvação. Deus tem, através de Cristo, aberto um caminho a percorrer. E este caminho eu tenho convicção, como leitor da Bíblia, como estudioso da Bíblia, eu tenho convicção que esse caminho está chegando ao final. Aleluia! E vamos nos gloriar muito em Deus, porque vamos chegar a um lugar que Deus preparou desde a fundação do mundo para que ali estivéssemos, que é lá no céu. Lá no céu, lugar que eu desejo entrar. Glória a Deus. E a décimo primeiro benefício é alcançamos a reconciliação. Estávamos extraviados, como ovelha que não tem pastor, mas o nosso grande Deus, através de Jesus Cristo, que é o sumo pastor das ovelhas, ele tem, né, nos reconciliado com Deus. O muro que nos separava de Deus foi derrubado. E hoje nós temos livre acesso de buscar a Deus. E agora, analisando todos esses benefícios, eu lhe faria uma pergunta.
a você, meu amigo ouvinte, você não deseja de usufruir desses benefícios? Você não deseja de usufruir destes benefícios? Se você deseja, você tem que encontrar a pessoa de Jesus Cristo. E podemos ver que no seu ministério há muitos ele encontrou. E todos quantos ele encontrou, ele mudou a vida. E quero te dizer, Jesus também quer mudar a tua vida. Temos uma passagem bíblica de João capítulo 4, a mulher samaritana que teve um encontro com Cristo Jesus. Podemos dizer também, Zaqueu, aquele homem de pequena estatura, que estava encontrando dificuldade de ver Jesus, diz a Bíblia que ele correu e subiu uma árvore. E Jesus veio, e debaixo daquela árvore, disse, Zaqueu, desce depressa. Teve ali um encontro com Zaqueu. E podíamos aqui enumerar muitas pessoas que tiveram o encontro com Jesus. E o último que a Bíblia registra foi Paulo, quando ele estava, né, a caminho de Damasco, com a intenção de maltratar os crentes, mas ali Jesus encontrou com ele. E quando Jesus encontrou com ele, mudou o seu estado, mudou a sua fé, mudou a sua crença, porque agora ele estava disposto a seguir a palavra de Cristo Jesus. Você não precisa desse excelente advogado Jesus Cristo?

perdão, foi atingido aqui por uma tosse. Você não deseja ter esse excelente advogado Jesus Cristo para declarar a sua justificação? Se você deseja, faça o seguinte: aí onde você estiver, no seu lar, no seu veículo, diante do seu celular, pelo Facebook, diante do seu computador, declare: eu aceito Jesus Cristo. Eu aceito Jesus, porque Ele é o único mediador. Ele é o único que pode reconciliar o homem com Deus, é Jesus Cristo. E ainda falava hoje na escola bíblica dominical, quando ele afirmou, né, uma certeza absoluta: eu sou o caminho. Ele não disse: eu sou um dos caminhos. Eu sou o caminho. Eu sou a verdade. Ele não disse: eu sou uma das verdades. Eu sou o caminho, a verdade e a vida. E ninguém vai ao Pai senão por mim. Então, nesta hora, meu amigo, encerrando a minha palavra, eu quero te dizer: você precisa desse advogado para estar ao seu lado. Então, vamos ouvir agora mais um louvor. Vamos ouvir Só um Milagre, com Elias Silva, e depois, então, estaremos orando por você.

Nesse momento, então, nós vamos orar. Também é um momento muito especial para você, quem sabe já está diante da mesa para participar da sua refeição. E podemos dizer que isso é uma dádiva de Deus, você estar junto à mesa com a sua família para participar dessa refeição. Queremos orar, abençoar, que nunca venha faltar no seu lar o pão diário. Soberano Deus, amado e bondoso Salvador, estamos diante de Ti, Senhor, agradecidos por esse momento em que chegamos a muitos lares levando a Tua palavra, Senhor. Agora pedimos a bênção sobre cada um, Senhor, sobre a família de cada um que está ouvindo, principalmente aqueles que já estão à mesa para participar da Sua refeição. Quero abençoar que nunca venha faltar o alimento nessa mesa, mas propicia essa dádiva diária, é que nós te pedimos, Jesus. Venha abençoar aquele que está enfermo, aquele que está acamado, quem sabe atormentado pela dor. Deus, destina uma bênção em nome de Jesus Cristo. Assim te pedimos, em nome de Jesus. Amém, amém. Estamos chegando ao final do programa Boas Novas. Se Deus permitir, novamente estaremos aqui domingo que vem, neste mesmo horário. Gratos, até lá, na paz do Senhor.

0: meio-dia.
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4: Meus queridos ouvintes, gauchada do Brasil, sempre muito motivado, estou chegando com o programa Encontro com os Serranos até a sua agradável companhia, pelas ondas amigas desta que é uma rádio importante no contexto das comunicações, que valoriza a cultura gaúcha, a cultura verde e amarela do sul do nosso Brasil. Sejam todos bem-vindos. Sintam-se todos carinhosa e respeitosamente abraçados por mim. Hoje, final de mês, teremos a Tertúlia Serrana. Será uma tertúlia saudade, trazendo para subir nesse palco imaginário a precursora dupla de acordeonistas da nossa música gaúcha. Os homens que abriram caminhos para os fandangos em grande escala, tanto no nosso Rio Grande, no sul do Brasil e, em menor escala, por outros estados, evidentemente. Falo dos irmãos Bertucci, Adelar e Oneide Bertucci. Eles foram basilares para a nossa música gaúcha, música fandangueira. 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
4: Agora é a vez da música nesta tertúlia serrana. E como já referido, sobe ao palco imaginário dos serranos a dupla Irmãos Bertucci, que em gravações nos brindará com lindos temas, e já anuncio o primeiro, que é a clássica obra O de Casa. E depois rodaremos a clássica Serrano Sim Senhor, obra com a qual ganhamos o festival Cante uma Canção em Vacaria, lá no rodeio da mesma cidade. Vai lá, Ganso!
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1: Rodamos com os irmãos Bertucci O de Casa, obra composta por eles, e depois do Flori Weger, Jauro Gellin e do Glênio Vieira, a clássica Serrano, sim senhor. Breve intervalo e logo voltaremos. De volta, agradável companhia de todos vocês, queridos ouvintes, com o programa Encontro com os Serranos. 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
1: 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Retorno com nossa tertúlia serrana e já anuncio mais música com a dupla Irmãos Bertucci, cujo título é Gaúcha Linda, e duas com os serranos, o medley Abre Fole Tubilia, Cor das Auroras e Aos Domingos. Em seguida, a valsa Força Divina. Vai lá, Gansol!

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0: Ouvimos com os irmãos Bertucci o shot Gaúcha Linda, obra composta por eles. Em sequência, os serranos interpretaram Abre o Fole Tiubilia, do Antoninho Duarte e Hilário Retamoso, Cor das Auroras, composta por Volmir Dutra, e Aos Domingos, do Gaspar Machado e de Walter Moraes. Ainda rodamos do próprio Madruga e do Dionísio Costa a linda valsa Força Divina. Pequeno intervalo e já voltaremos.
1: Meio-dia e 28.
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0: Regressando com o nosso encontro, a agradabilíssima companhia dos nossos fãs e amigos, por essa que é a sua rádio favorita, sua rádio do coração. 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
0: Regressando com a tertúlia serrana, faceta do encontro com os serranos, ora transmitido por essa querida emissora, trazemos mais músicas a vocês. Duas dos irmãos Bertucci, o solo de acordeão As de Copas e o shot Baile na Serra. Com os serranos, rodaremos a obra Esta Saudade. Vai lá, Ganso!

0: Rodamos com nossos convidados da tertúlia Saudade de hoje, irmãos Bertucci, composição deles. Primeiramente o Vaneirão As de Copas e em seguida Baile na Serra. E com os Serranos rodamos Esta Saudade, obra composta por Everson Maré e por mim, Edson Dutra. Pequena interrupção e em seguida prosseguiremos.
1: Meio-dia e 41.
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0: De volta com o nosso encontro sob o prestígio da companhia de todos os nossos queridos ouvintes. 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
0: Retomando a apresentação de nossa tertúlia serrana, hoje tertúlia Saudade, trazemos mais músicas dos serranos e de nossos convidados, os inesquecíveis irmãos Bertucci, Adelar e Oneide, Loira Casada e O Tropeiro, encerrando o bloco com os serranos, interpretando Entrando no Bororé. Vai lá, Ganso!

0: Rodamos com os irmãos Bertucci, deles Loira Casada e O Tropeiro. Concluindo o bloco, os serranos interpretaram Entrando no Bororé, composta por Elton Saldanha e João Sampaio. Pequena pausa e em instantes continuaremos com vocês.
1: Meio-dia e 56.
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0: O programa Encontro com os Serranos volta à audiência de todos que nos prestigiam com essa amável sintonia. 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
0: De regresso com o programa, os serranos interpretam a vaneira Bate Coxa no Totonho e Bugio Dançador. E em seguida, os irmãos Bertucci executam a valsa Velha Tapera. Vai lá, Ganso!

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Rodamos com os Serranos, do Sérgio Rosa, Bate Coxa no Totonho. E de minha autoria, Edson Dutra, Bugio Dançador. E, concluindo o bloco, os irmãos Bertucci executaram do Lauro Rodrigues a valsa Velha Tapera. Breve pausa e logo regressaremos com as senhoras e senhores. Voltando à agradável companhia dos nossos fãs e amigos com o programa Encontro com os Serranos. 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De retorno com a nossa tertúlia Saudade de hoje, anuncio mais música com os irmãos Bertucci. Baile da Encruzilhada, deles. E depois com os Serranos, Caminhos Distantes. Música composta por mim, Edson Dutra, João Francisco Becker e Emerson Francisco Becker Dutra. E encerrando o bloco e a parte musical do programa, teremos novamente com nossos convidados em memória, irmãos Bertucci, a volta do tropeiro. Vai lá, Ganso!

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0: Rodamos com os irmãos Bertucci, Baile da Encruzilhada. Em seguida, com os Serranos, Caminhos Distantes. E, encerrando o bloco, com os Bertucci, A Volta do Tropeiro. 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
0: 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Ratifico minha gratidão por terem estado conosco. Obrigado ao competente técnico de áudio, Ganso. E a Deus, nosso Senhor, o grande arquiteto do universo, que nos permitiu estar com todos através desta que é uma das emissoras parceiras dos Serranos. Uma rádio que se orgulha de prestigiar a nossa cultura brasileira, notadamente a cultura gaúcha, como já apregoado ao início. Até a semana que vem, gauchada do Rio Grande e do nosso Brasil, verde e amarelo.
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2: Duas horas.
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Boa tarde, ouvintes da 87.9, da terra e cor da canção nativa, Pedro Osório, iniciando a parada de todos os tempos com a valorização do nativismo, Leonardo.

O presidente da Comissão Especial para Assuntos do Mercosul, deputado Cláudio Branchielli, disse que o objetivo da comissão é avaliar os impactos entre o Mercosul e a União Europeia. Na programação da 87.9, Portal FM, Pedro Osório, da Terra e Cor da Canção Nativa, que há muitos anos não vem realizando esses eventos que marcou época no estado alguns anos atrás. Vamos ouvir agora os atuais.

0: 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Pedro Osório, terra e cor da canção nativa, a cidade que marcou época para todo o meio artístico do Rio Grande do Sul e do Brasil. Agora, a presença de João Chagas Leite.
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Para você que se desloca da Grande Porto Alegre para o litoral norte do Rio Grande do Sul, acessos para a Cidreira RS40, Tramandaí 290, quando chegar a Osório, dobra à direita. Esquece a esquerda, Estrada do Mar, exceto que você vá para Imbé e também Capão da Canoa. Caso contrário, siga direto para Tramandaí. Agora, você ouve na programação da 87.9 o cantor nativista Quininho Dornelles.

A passeio a negócios em Pedro Osório, no Cerrito, visite o restaurante Bem Me Quer, próximo ao Colégio das Irmãs, em Pedro Osório. E no Cerrito, o restaurante de frente ao Banrisul do Moisés Vilela. Agora na programação da 87.9, Cristiano Quevedo.

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Na Portal FM, Pedro Osório, sempre ao seu lado, os Fagundes.

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1: Para você que se desloca da fronteira oeste para as praias, pela BR-293, quando chegar a Pelotas, pega a 392 até Rio Grande, para o Balneário Cassino, um dos mais antigos do Brasil. E se for a Santa Vitória do Pomar, quando chegar na Quinta, dobra à direita e pega a BR-471, que chegará no Hermenegildo de Barra do Chuí, na 87.9, Délcio Tavares.

Um alô muito especial para você, onde quer que esteja, com a programação da 87.9, Portal Pedro Osório. Quando estiver na cidade, visite o restaurante aqui em Pedro Osório, o Bem Me Quer. E quando estiver na cidade de Cerrito, o restaurante de frente ao Banrisul do Moisés Vilela. Agora, na programação da 87.9, Tchê Barbaridade.

Obrigado pela grande audiência da 87.9. Novo encontro no próximo domingo às 14 horas. Tenham todos um magnífico final de domingo.

0: 2:58.
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0: 2:59.

0: 13.3.
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1: 13h31.
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0: 4:34.
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0: 32.
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0: 6 e 1.
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0: 6 e 2.

0: 6h26.
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0: 6:30.
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0: 7:32.
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0: 7h54.
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1: 8 horas.
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0: 8h32.
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